0: pra mandar, e pra mandar, o que
1: aí foi, mano, aí foi. 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